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1: Obrigado, muito obrigado. Essa é sucesso nacional. Graças a Deus e a vocês, hã? O ladrão de coração. Eu, Vanderlei Andrade, agora comigo. Eu vou roubar. Eu vou roubar. Eu vou roubar, meu bem. Como é que é? Beleza!